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0: começamos em força com Def, um verdadeiro clássico. Hoje no País Relativo vamos ter metal, como já é óbvio, e vamos ter metal trazido, escolhido pelo João Paulo Calvinho, camarada de metaladas desde tenra infância. Boa noite, João.
1: Boa noite.
0: E fazemos aqui umas belas entremeadas com edições de 2011 de metal também. Queres introduzir esta música que tivemos a ouvir?
1: Sim, tivemos a ouvir um clássico de Death, Spiritual Healing, Living Monstrosity, um clássico que ficará para a história do metal.
0: Pois os Def, como o público mais metaleiro saberá, pois foram responsáveis de certa forma pela criação do Death Metal, principalmente pela definição do Death Metal como algo mais técnico do que o Thrash Metal, que já por si era bastante técnico. Chuck Schuldiner acabou por morrer há 10 anos, uma morte prematura, e deixou um legado fora de série que agora está a ser reeditado pela Relapse, com muitos repassadinhos, com muitas demos nunca antes editadas. Infelizmente não há propriamente músicas novas, porque não tinham, por enquanto não tinham ficado músicas de fora que se saiba, mas são edições apetecíveis, principalmente pela melhoria de som, já que nesta altura o som estava a milhas do que se faz hoje em dia. Hoje em dia este género de metal mantém-se, creio que há bandas a continuar este género de metal, este género de sonoridades mais técnicas, sem serem demasiado extremas. E creio que o melhor exemplo hoje em dia são os Obscura, que lançaram um excelente trabalho há 2 anos, e que este ano voltaram com um álbum fortíssimo, que se chama Omnivium, editado mais uma vez pela Relapse Records, e que desta vez leva a banda para territórios não tão extremos. Tem coisas mais não sei, mais diversificadas, e a prova disso pode ficar no primeiro single que eles editaram, Septuagint, que vos vou deixar, Obscura, de 2011.

0: Entombed, Left Hand Path, 1990, tema título para o primeiro trabalho dos Entombed suecos, a inauguração do famoso besouro sueco, do death metal sueco, este típico som de guitarra que foi propagado a partir de dos Entombed, basicamente. Claro que depois outras bandas também utilizaram e utilizam ainda hoje em dia, mas que eram numa altura em que cada banda tinha uma sonoridade muito própria e que o death metal se construía. Este era o death metal sueco.
1: Ficamos aqui com um clássico intemporal, algo fora de série mesmo. Então, Left Hand Path, uma dos melhores álbuns da história do death metal. Espero que tenham gostado.
0: Continuando em sonoridades mais pesadas e mais uma vez saltando para a frente, saltando para 2009, em 2011, proponho-vos os Ulcerate e a música Beneath para o seu último trabalho editado pela Hammerheart Records.

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1: Mais um clássico do death metal, 1991, Morbid Angel, o segundo trabalho, Blessed Are the Sick, David Vincent, Trey Azaktot e Pete Sandoval, com a ajuda de Richard Brunel, criaram uma das verdadeiras obras-primas do death metal, algo que marcou toda uma geração. 20 anos já se passaram e...
2: Sem dúvida, uma das melhores músicas de death metal, um dos melhores álbuns, Bless Are the Sick, um álbum que ficará para a história não só do death metal, como só da música e dos bons apreciadores de música dentro do metal.
1: E os Morbid Angel vão editar um novo trabalho, aliás, já editaram um novo trabalho agora em junho, 8 anos depois do trabalho anterior. Muita expectativa e muitas expectativas também guradas, já que há muita experimentação neste trabalho. Vou-vos deixar com o tema de abertura à introdução, tal como fizemos agora para este álbum de há 20 anos atrás, de Morbid Angel, Blessed Are the Sick. Agora para o novo trabalho, Illude Divinum Insanus, vou-vos deixar com a apresentação Omnipotence e depois a música Too Extreme. Já voltamos para comentar.

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1: A novidade Morbid Angel, o novo trabalho Ilude Divinum Insanus, 8 anos à espera, e começam o álbum com esta música, o que é muito estranho. É uma viragem, aliás, todo o álbum tem alternância entre músicas mais clássicas, músicas mais à la Morbid Angel, como vamos ouvir a seguir, e músicas muito fora do comum, como esta música industrial, com bateria sintetizada e com tanta edição, que talvez seja devido ao facto de que o baterista Pete Sandoval não gravou com a banda, porque teve que ser operado às costas e ainda está em convalescência. Neste momento está a ser substituído por Tim Young, que é baterista, já foi baterista dos 8 Eternal, já foi baterista dos Decrepit Birth e de vários outros músicos, de várias outras bandas de death metal conhecidas. Não sei se te surpreendeste ou viste em primeira mão.
2: Boa noite a todos. Penso que estamos perante um novo género de metal, um novo género de death metal alternativo. Acho que valeu a pena esperar pelo novo dos Morbid Angel, que está surpreendente, e acho que vai funcionar muito bem ao vivo em Vagos.
1: Pois é, isso mesmo. Morbid Angel é cabeça de cartaz do segundo dia do Vagos Open Air. Hoje ainda vamos passar mais bandas que por lá irão passar, mas já agora passo o cartaz. Opa de Tiamat, Anathema, Essence, Crushing Sun, Revolution Within, no primeiro dia. E no segundo dia, Morbid Angel, Devin Townsend, Dizan, Calma, Malevolence e We Are the Damned. É no dia 5 e 6 de agosto, primeiro fim de semana de agosto, e até lá vamos passar em revista estas várias bandas. Começamos então com Morbid Angel, muito bem. Vou-vos deixar então com Existo Vulgore, que é a música seguinte, portanto lembrem-se do que acabaram de ouvir, e agora a sequência segue com isto.

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1: Ficamos aqui com um super clássico, Fear Factory, de Manufacture, com a música Réplica, um clássico que ficará para a história, um grito de mudança.
2: Sim, isto, este género de sonoridade, estamos a falar de 1995, era absolutamente revolucionária no sentido de fusão entre o industrial e o thrash. Um som industrial mecanizado como não tinha sido ainda usado no metal, mas sim no industrial, pelos Ministry, por exemplo. Vozes meio death metal, meio não sei, vocalizações limpas, fora do comum, muito fora do comum naquela altura, dentro deste género de som. Uma bateria absolutamente mecânica, um trabalho de relojaria autêntico. E groove. E este álbum foi um dos álbuns mais importantes para o surgimento do mal famado new metal, que teve na berra durante quase uma década. Mas que na realidade foram tentativas de repetir coisas pseudo-alternativas que já tinham sido feitas 10 anos antes ou pelo menos 5 anos antes por bandas como os Fear Factory, os Sepultura e os Machine Head, basicamente são, e talvez os Anthrax, bem que o pessoal não assume muito que Anthrax também influenciou o new metal, mas é curioso ver, por exemplo, o que é que aconteceu aos Fear Factory. Entretanto, o vocalista, dá-me uma ajuda, João Paulo, como é que chama o vocalista?
3: Burton Sibel.
2: O Burton Sibel, para mim, assina um dos melhores trabalhos da sua carreira. Eu pessoalmente fiquei bastante saturado da voz dele, bom, e de todo o trabalho dos Fear Factory mais para a frente, porque depois começaram a ser um bocado
3: repetitivos,
2: digamos que a fama acabou por lhes fazer mal, mas entretanto os Fear Factory voltaram agora em 2010, mas sem o Burton Sibel. O Burton Sibel está, assinou este tal trabalho que eu vos estava a dizer, que é um, basicamente é um álbum de hard rock, se bem que esta música que eu vou passar é um bocado mais pesada, e é um álbum de hard rock pensado, composto pelo Byron Stroud, conhecido por ser um dos fundadores dos Strapping Young Lad e também ter feito parte dos Fear Factory, e conta também com a presença, como vos disse, de Burton Sibel, numa voz que inicialmente não parece ser dele, mas que na minha opinião é do melhor que ele já gravou. Deixo-vos então com a música de abertura do álbum City of Fire para 2009, ou 2010, sim, desculpem, Carve Your Name.

E enquanto enquanto Byron Stroud trabalhou com os seus City of Fire, e peço desculpa a incorreção, mas Bertrand Sibel fez parte do último trabalho de Fear Factory, o resto do grupo, ou pelo menos Jed Seaman, também dos Strapping Young Lad, formou a banda Tenet, com o seu colega de banda também Gene Oglan, e convidando ainda para vocalista nada mais nada menos do que Steve Souza. Não sei se te lembras do Steve Souza, esse nome se te diz alguma coisa. Foi o primeiro vocalista dos Legacy, que depois se transformaram em Testament, e foi o vocalista de Exodus, o famoso vocalista de Exodus. Aliás, eu vou passar agora e tu vais reconhecer imediatamente, João, a voz dele, porque é aquela voz dos primeiros trabalhos dos Exodus, chapadinha. Vou deixar-vos então com Tenet, que é o tal projeto que lançou um álbum em 2009 chamado Sovereign, do que restava também dos Strapping Young Lad, para além de Devin Townsend e de Byron Stroud, que estava a trabalhar nos City of Fire. Tenet, o trabalho Sovereign, e a música do título do álbum.

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1: Testament aqui.
2: Ficamos aqui com um grande álbum Testament, The Gathering, de 1999. E queria dizer-vos que, sem dúvida, uma das melhores vozes da história do metal, Chuck Billy.
1: Os Testament, que entretanto regressaram ao ativo com um alinhamento mais clássico, quer dizer, com a formação que deu origem à banda, praticamente, não na íntegra, mas quase, e que entretanto editaram também mais um trabalho. Antes tivemos com os Tenet, com o primeiro vocalista do Testament, que assinou em 2009, Steve Souza, o trabalho Sovereign, que conta com membros dos antigos Trapping Young Lad, já extintos, um dos projetos de Devin Townsend, que neste momento está muito concentrado em dois projetos, no Devin Townsend Project, que neste momento está a editar, dia 20 de junho, dois álbuns da sua tetralogia. Tetralogia esta feita apenas em dois anos, e para além disso está a trabalhar no novo Ziltoid de Omnisciente. Neste caso vai ser um novo trabalho da marioneta Ziltoid. Não sei se neste momento estará à procura de café ou de qualquer outra coisa. Entretanto, estes novos trabalhos irão com certeza ser apresentados no Vagos Open Air, já que Devin Townsend substitui, e bem, os Nevermore, que entretanto se dissolveram, basicamente separaram-se e cancelaram todas as digressões que tinham, todas as datas que tinham, e portanto a substituição que a organização do Vagos Open Air 2011 arranjou foi nada mais nada menos do que Devin Townsend Project, que virá cá apresentar estes trabalhos novos. Não sei muito bem como, porque são trabalhos bastante diversificados, como vão ver. Vou-vos deixar então com, e é difícil escolher, garanto-vos, porque é que é difícil escolher, porque as músicas são todas excelentes, muito complexas, e porque o leque de convidados é qualquer coisa como, assim, só para vos dar uma ideia: Michael Arkefeld dos Opeth, Izan dos Emperor, ou antigos Emperor, Tommy Rogers dos Between the Buried and Me, Joe Duplantier dos Gojira, Paul Masvidal dos Cynic, Greg Pucciato dos Dilliger Escape Plan, Floor Jansen, de antiga vocalista dos After Forever, Odaros Húngaros dos Urungus, desculpem, dos Goar, Frederick Tordental dos Meshuggah, Dirk Verban dos Soilwork, e para além disso Ryan Van Poederuyen, que costuma ser baterista novo projeto de Devin Townsend. Portanto, no meio deste leque de convidados, as músicas ficam às vezes um bocado difícil de escolher, mas eu creio que vos vou deixar com Planet of the Apes, música na qual Tommy Giles Rogers dos Between the Buried and Me partilha vocalizações com Devin Townsend, que para além disso, como é costume, toca guitarra, baixo, teclados e programações. Desta vez não programou a bateria. Oh. Então, Devin Townsend Project, o último trabalho da tetralogia, ou penúltimo, depende do ponto de vista, Deconstruction, para 2011, a música Planet of the Apes.

Planet of the Apes para Devin Townsend Project, o álbum mais pesado da tetralogia de Devin Townsend Project, que o próprio começou ao largar as drogas há um par de anos, basicamente. Resolveu ver se conseguia compor sem drogas e saíram 4 álbuns bastante diferentes. Portanto, o primeiro a sair foi Key, que foi um álbum basicamente acústico, com uma toada de certa forma folk e rock, muito fora de comum em relação ao que ele já tinha feito, e soberbo, na minha opinião. Depois a seguir foi Addicted, que contava com vocalizações femininas feitas pela Anneke van Giersbergen, que já foi vocalista dos The Gathering, em praticamente todo o álbum. Era um álbum muito comercial, feito de propósito para ser bastante comercial, pesado, mas comercial. A seguir, Deconstruction, este tal trabalho mais pesado, e acaba com Ghost, um trabalho que, pelos vistos, vai ter uma segunda parte a ser editada em setembro, e que é basicamente um trabalho New Age, como se pode ouvir por trás. Dá para perceber que são as estruturas de Devin Townsend, mas é sempre assim, sempre calmo, sempre atmosférico e quase sempre com a presença de flauta, tocado por Cat Apple, que é uma veterana flautista que no final dos anos 70, princípio dos anos 80, teve uma banda chamada Stolen Apple, que foi bastante proeminente no New Age, e que foi recrutada aqui para tocar flauta e dar esta toada. Vou-vos deixar então com um pouco mais da música Fly e a seguir voltamos ao peso.

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1: Ficamos com Typo Negative do álbum Octoberus 96, Empress of Bacchus, uma das maiores obras do metal gótico que já houve e uma das melhores vozes de sempre, Peter Steele, descansa em paz.
2: Nem mais, já fez mais de um ano, não é? E fizemos aqui um programa especial dedicado à obra deste fantástico compositor e vocalista, não só gótico como acabou por ser muito conotado, ele próprio fartava-se de gozar com o próprio movimento gótico. Aliás, as músicas dele todas tinham sempre constantemente várias conotações e nada era o que parecia. Em termos de transmissão do legado setentista de rock dos anos 70 para as novas gerações, foi uma personalidade bastante importante e digamos que o doom que hoje se pratica com uma vertente mais setentista também deve muito ao que ele fez, sem falar da parte mais hardcore e mais pesada que usava. O que é que nos propões ainda mais hoje, João?
1: Pois ficamos com Diabolique, o álbum de Black Flower, e a música Catholic.

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1: Estamos a chegar ao fim do País Relativo de hoje, um país relativo mais metaleiro e mais revivalista, aqui com clássicos do metal, intercalados por novidades, claro, faz sempre falta. João Paulo, obrigado por teres vindo.
2: Foi um prazer estar convosco e trazer coisas do fundo do baú.
1: Sim, exatamente. Epá, isto não é todos os dias que a gente vai revisitar álbuns tão fantásticos como, por exemplo, o Somewhere in Time dos Iron Maiden, com o qual vamos acabar o programa. E em grande, com que música?
2: Vamos ficar com uma lindíssima música do álbum Somewhere in Time, Sea of Madness.
1: E já agora relembramos que faz de amanhã a um mês os Iron Maiden vão tocar na concentração Motard de Faro. Reservem já os vossos bilhetes porque aquilo deve escutar, digo eu, ou pelo menos rebentar pelas costuras. Maiden em Faro, finalmente, depois de tanto de se querer e estar-se tão perto de acontecer, já que eles têm uma proximidade tão grande com a Terra. Até para a semana, a seguir não percam o reggae da Zona Reggae, em reposição, e nós voltamos para a semana. Não percam também a playlist em País Relativo na rua.blogspot.com. Caso queiram ouvir o programa de novo ou tenham apanhado o programa a meio, em breve estará disponível no Facebook do País Relativo. Procurem e adicionem. Tchauzinho. Obrigado, João. Até à próxima.
2: Boa noite. Obrigado.

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Olá, viva, muito boa noite. Está no ar mais uma edição do Rocódromo, como sempre aqui na Rádio Universitária do Algarve e com repetição nas madrugadas de quinta para sexta-feira, a partir das 5 da manhã, ainda disponível a partir do final desta emissão em podcast em rua.pt. Boa noite, bem-vindos. Eu sou Pedro Gonçalves e durante a próxima hora voltamos a percorrer alguns dos lançamentos mais recentes do rock e do metal. Temos regressos importantes, novos álbuns, colaborações inesperadas e música acabada de chegar dos Mastodon, Marilyn Manson, Motion in White, Nickelback, Bury Tomorrow, Protest the Hero, In This Moment e muitos outros. Começamos com os Mastodon e Snakes for Dinner, este novo avanço de Marrow Deep, o nono trabalho de estúdio da banda, com edição marcada para 28 de agosto pela Loma Vista Records. Aqui um reencontro interessante de Josh Homme, dos Queens of the Stone Age. Participa também nos vocais, exatamente 20 anos depois de ter colaborado com os Mastodon em Colony of Birchmen, no álbum Blood Mountain. Marrow Deep abre também um capítulo completamente novo para a banda, sendo o primeiro álbum desta nova fase sem Brett Hinds. Seguimos para os Marilyn Manson e Front Towered Enemy. A música pode parecer uma novidade absoluta, mas tem uma história por trás. Surgiu originalmente em 2024 como o lado B de uma edição física limitada de Raise the Red Flag. Foi agora recuperada e disponibilizada de forma mais ampla no novo ciclo discográfico de Marilyn Manson. Boa noite, bem-vindos.

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Ouvimos os Motionless in White com Fight Like Hell, tema lançado juntamente com Decades, o sétimo trabalho de estúdio da banda, editado a 17 de julho pela Roadrunner Records. É o quarto single deste novo trabalho, assinala também os 20 anos do percurso dos Motionless in White. E há aqui uma pequena referência escondida para quem acompanha a ligação à banda, à WWE. Regressa aqui a frase "This is my brutality", associada a Demon in Your Dreams, tema criado para Rhea Ripley. Andamos agora para os Nickelback. Rattle the Cage abre oficialmente o caminho para Everything Under the Sun, o 11º álbum da banda canadiana, previsto para 30 de outubro. Temos aqui um convidado especial na guitarra, John Five, atualmente nos Motley Crue, e com um currículo que passa também por Rob Zombie e Marilyn Manson. Vamos

passagem para os Theory of a Deadman com Funeral Song. Tem uma retirada do novo EP Part 1 Funeral Songs, edição marcada para 4 de setembro. Letra dedicada e com bastante sarcasmo àquela pessoa que gostaríamos simplesmente de ver desaparecer da nossa vida. Tyler Connelly chamou a atenção para uma ironia difícil de resistir. Depois de mais de 20 anos com o nome Theory of a Deadman, esta é finalmente a primeira vez que escrevem realmente uma música sobre um Deadman. Agora aumentamos bastante o peso, os Bury Tomorrow regressam com XX, abreviatura de Symptom, inauguram uma etapa particular importante, é o primeiro lançamento através da editora criada pela própria banda Death Records. Musicalmente há também novidades, com uma presença industrial e eletrónica bastante mais acentuada. Vamos ouvir.

ouvimos neste Rocódromo de 28 de julho os Juiced com Blink Twice, o último single antes da chegada de China Beautiful, novo álbum previsto para 5 de agosto, uma música que imagina uma espécie de fim do mundo, ou fim de uma simulação vivida ao lado da pessoa que amamos, por assim dizer. Primeiro surge a tentativa desesperada de escapar e depois a aceitação de que talvez resta apenas aproveitar os últimos momentos juntos. É por aí. Esta mudança acontece também musicalmente, com o peso inicial a dar lugar a um final muito mais intimista. Seguimos para os canadianos Protest the Hero neste Rocódromo com Grandfather's X. Não é um single isolado, é uma das faixas do Within, o primeiro álbum da banda em 6 anos, editado a 17 de julho. O título recupera o velho paradoxo: se substituirmos peça a peça o cabo, mas a lâmina de um machado continuará ele a ser o mesmo machado. Uma metáfora perfeita para uma música sobre mudança, identidade, envelhecimento e nostalgia.

Ouvimos Shane Quinn com Metalicious, acompanhada pelos Left to Suffer neste dueto, com destaque para os guturais de Taylor Barber, é o tema título e o primeiro avanço do novo EP, previsto para 11 de setembro ainda pela Opus Records. A própria Helen Hannah Collins descreveu de forma bastante simples: imagina uma girls' night no concerto metal, bebidas, mosh, guitarras pesadas e toda a estética cor-de-rosa e provocadora do chamado bimbocore. Mudamos de continente, aliás, e seguimos para o Japão com os Cold Rain e este Humanity, um novo tema que volta a juntar metalcore, post-hardcore e rock alternativo, numa banda que ao longo de quase duas décadas conseguiu construir uma presença internacional pouco habitual, um projeto japonês do género.

Acabámos de ouvir os Netherwild com Sick Proof Hovel, o segundo avanço de Peasant Rising, álbum de estreia previsto para 9 de outubro. Atrás deste projeto está David Monks, do Tokyo Police Club, aqui transformado em um World Chewer, um camponês medieval, esmagado pelos impostos, que decide construir uma fortificação à volta da sua humilde casa e enfrentar sozinho os homens do Senhor Feudal. Naturalmente, corre mal. E percebe que vai precisar de aliados para começar uma verdadeira revolta. E atenção à participação de Hal Dewler. Tim Rowland entra com um solo de bandolim e não com vocais. Do chamado Peasant Metal, saltamos para os Boundaries. Yearning, the Unbeautiful After, é o tema que dá nome e encerra o quarto trabalho da banda, editado a 17 de julho, marcando também a estreia dos Boundaries na Sumerian Records. Vamos ouvir.

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Ouvimos o Gin This Moment neste Rocódromo de 28 de julho, a caminhar para o fim. Primeiro single do Witch, o nono trabalho de estúdio da banda, edição marcada para 28 de agosto pela Better Noise Music. A eterna Maria Brink apresenta aqui uma espécie de acerto de contas, vamos chamar-lhe assim, uma mensagem dirigida a quem usa o poder para dominar e provocar sofrimento. Lembrando que mais cedo ou mais tarde existem consequências, é uma verdade. O próprio conceito de Witch gira em torno dessa ideia de transformação, ou seja, pegar na dor, diz ela, e convertê-la em força. Seguimos com uma colaboração entre os If Not For Me e os Windwalkers. Lie Awake é mais um avanço para Where the Light Begins to Fade e funciona, segundo Patrick Glover, como uma espécie de sucessor espiritual do filme, não. De as pessoas presas numa relação onde ainda existe desejo, mas sabem perfeitamente que continuar juntas etapas acaba por lhes fazer mais mal do que bem. Vamos ouvir.

voltámos aos Haken com Lotus, a faixa de encerramento de In a Fever Dream, o EP que começámos a descobrir aqui no Rockódromo há poucas semanas com Delirium, editado digitalmente a 17 de julho pela Inside Out Music. Este novo trabalho marca uma fase de reflexão e redescoberta para a banda. Lotus, com mais de 7 minutos, funciona como a resolução final dessa viagem, crescendo progressivamente até alguns dos momentos mais pesados e progressivos do EP. Uma nota para quem nos ouve e gosta de apanhar estas bandas ao vivo: os Haken começam a próxima digressão europeia em Espanha, no dia 23 de setembro, na Sala Salamandra, em Barcelona, já agora acompanhados pelos Hi-Low. Para fechar esta edição de 28 de julho do Rockódromo, seguimos até a Austrália. Os Ocean Sleeper apresentam My Forever Drug, terceiro e último avanço para Peace When I'm Dead, novo álbum com lançamento marcado para 21 de agosto pela Rise Records BMG. Uma música que curiosamente nasceu e foi gravada numa sessão de apenas 6 horas, mas que encerra uma narrativa bem mais profunda sobre perda, memória e dificuldade de escapar àquilo que carregamos emocionalmente. Estamos conversados no que diz respeito a esta edição 28 do Rockódromo para 2026, uma hora dedicada às novidades da música pesada, desde os Mastodon aos Ocean Sleeper, passando por Marilyn Manson. Se chegaste tarde ou queres voltar a ouvir o Rockódromo, repete na madrugada de sexta-feira, como já tinha dito, o início do programa às 5 da manhã, aqui na Rua FM, a frequência mais académica do planeta. Eu sou o Pedro Gonçalves, DJ Mr. Cool, e até à próxima.

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0: Grande tema mesmo este de Richie Campbell, este que já podemos considerar veterano aqui da música portuguesa, a tocar então com esta grande faixa, That's How We Roll. Para trás ainda ouvis também Miss Português com, aliás, Miss Universo com Ser Português e Slater com Dance, portanto só boa música deste lado na tua Rua FM, e é por aí mesmo que o nosso caminho vai seguir ao longo destas duas horas, com muita animação, muitas rúbricas e também notícias às 9:30 com o Sul de Informação. Mas primeiro, vamos ouvir aqui um tema farense, vamos a isto.
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0: E eu adorei este Geração dos WTDPG. Logo a seguir, há 5 minutos de farmácia, hoje a falar sobre desidratação. Até já, bom dia.

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1: Grande clássico Guifarense, este Geração WTDPG, a tocar por aqui na Rua FM. Por agora, como disse, vamos dar uma pausa na música e vamos até aos 5 minutos de farmácia desta semana. Hoje aqui a destacar o tema da desidratação pela Cláudia Santos da Farmácia Helena. Por isso mesmo, sem mais demoras, vamos a isto, vamos ouvir. Primeira edição de hoje é aqui os 5 minutos de farmácia. Vamos a isto.
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3: Olá e bem-vindos a mais um episódio dos 5 Minutos de Farmácia. Nos próximos dois episódios vamos falar sobre um tema muito importante para a nossa saúde, apesar de ser muito simples. Falamos sobre a hidratação e a falta dela, a desidratação. Para isso, recebemos a nutricionista Cláudia Santos da Farmácia Helena. Olá, Cláudia.
4: Olá, Soraya. Bom dia.
3: E Cláudia, começo por perguntar, normalmente a desidratação é algo que ocorre mais frequentemente do que aquilo que nós podemos pensar, não é?
4: É verdade. Bom, a desidratação é quando o nosso organismo perde mais água do que aquela que nós conseguimos expor. Há vários motivos. O mais simples de todos, e é bem mais comum do que aquilo que julgamos, é quando simplesmente não bebemos a quantidade de água suficiente. Não tem que haver uma causa obrigatória. Simplesmente o facto de não gostarmos de água ou nos esquecermos de beber a água por vários motivos, ou porque temos um dia mais atarefado do que é comum, porque estamos a sair das nossas rotinas ou porque estamos de viagem. Vários motivos podem ocorrer para nós nos esquecermos de beber água e quando damos por isso quase não bebemos água ao longo do dia todo. E também por motivos de doença, seja por termos febre, vómitos ou náuseas, diarreia, portanto, acabamos por perder muito mais água do que aquela que consumimos. Também pode ser por motivos de toma de alguns tipos de medicamentos, como é o caso dos diuréticos, que nos fazem perder mais água e não a repomos de forma equilibrada, ou seja, mais uma vez, acabamos por perder mais líquidos do que aqueles que conseguimos repor.
3: E nós, por norma, achamos que só precisamos de beber água quando temos sede. Mas isto não funciona assim, não é? Há muitos outros sinais de que podemos sentir e que precisamos efetivamente beber água, não é?
4: É mesmo assim. Ou seja, a sede intensa, a boca seca, a urina escura e urinarmos menos frequentemente acaba por ser realmente os sinais mais comuns e também transversais a quase todas as idades, sejam crianças, adultos, ou idosos. Mas, no entanto, há outros sinais e sintomas que devemos estar atentos e que são sinais de desidratação, como, por exemplo, infecções urinárias, muito comum nas mulheres. Falei ainda há pouco a questão da urina escura, é um sinal de desidratação e que depois pode levar às infecções urinárias nas mulheres. A urina deve ser clara, deve ser com um tom amarelado muito subtil. E depois também outros sintomas que não associamos. O caso de dores de cabeça, por exemplo, tonturas, principalmente quando nos levantamos muito repentinamente, pode também ser sinal de desidratação. A fraqueza, em situações mais graves, sensação de confusão e desmaios. E isto, por exemplo, quando na farmácia chegam pessoas, e isto é mais frequente do que pensamos, porque se sentem estranhas, sentem-se, eu estou com a cabeça tão estranha, sinto-me tonta, e quando queremos ter algum discurso até um pouco confuso, e a pessoa quer medir a tensão arterial, medimos a tensão arterial, medimos a glicémia, está tudo normal, e quando nos lembramos perguntar, e água? Uhum. Ah, sim, realmente hoje não bebi água quase nenhuma. É um sinal de desidratação. Damos ali um ou dois copos de água e a pessoa sente-se logo melhor.

0: Há outros sintomas, como por exemplo queimbras e obstipação. Também pode ser sinal de água. Também é muito comum as pessoas procurarem suplementos para obstipação e, no entanto, basta só aumentar o consumo de água e é o suficiente para termos um trânsito intestinal mais regular. E depois também a pele. Preocupamos muito em ter uma pele bonita e o hidratar, o beber mais água, também conseguimos garantir. Um sinal de desidratação na pele é quando, por exemplo, beliscamos a pele e a pele leva algum tempo a repor a sua posição inicial. Isso pode ser um sinal de desidratação, ou quando temos, principalmente em pessoas idosas, uma pele muito seca, com vincos muito, muito pronunciados e que associamos a rugas, mas pode ser sinal de desidratação.
1: E tu mencionaste aí que há sinais que são comuns a crianças, adultos, tudo mais, a boca seca principalmente, mas há sinais que são só das crianças e que temos de ter mais atenção, não é?
0: Nas crianças, o que devemos estar mais atentos é, por exemplo, uma criança que chore sem lágrimas, ou seja, não são lágrimas de crocodilo, a criança pode realmente ter vontade de chorar, estar a chorar, mas não haver lágrimas pode ser um sinal. Outro sinal é mudarmos fraldas e as fraldas estarem secas, não existir urina na fralda. Outro sinal que pode aparecer nas crianças é uma criança mais sonolenta, mais apática, ou seja, se sentimos que a criança está mais prostrada do que aquilo que é normal, podem ser sinais de desidratação.
1: Ok, portanto são aqui um grupo que os pais devem estar atentos, um grupo de sintomas, e sendo também as crianças um dos grupos mais vulneráveis, a atenção deve ser ainda mais redobrada, não é?
0: Exatamente. As crianças, os idosos e os desportistas são os grupos mais vulneráveis de desidratação. A criança, por ter menores reservas de água, mais facilmente pode levar à desidratação. E depois, como as crianças, sendo muito pequenas, não conhecem o sinal de sede, ou não conseguem manifestar a sua vontade de beber água, ou meramente por distração, estão a brincar, nem se lembram, bebem menos água do que aquilo que seria necessário e por isso mesmo pode levar à desidratação. A questão dos idosos, por vários motivos. O idoso vai perdendo a capacidade de sentir sede, exatamente porque o cérebro vai perdendo essa sensibilidade de despertar a vontade de beber água, de sentir sede. Portanto, o idoso pode passar dias sem beber água que não cede, não sente sede. Não quer dizer que não necessite de líquidos. E depois, por motivos de doença, ou seja, normalmente os idosos são pessoas com doenças crónicas, logo o metabolismo fica mais carente de líquidos, perde mais água, precisa de mais água. Por medicação que possa estar a fazer, um deles eu até já referi, a questão da presença de diuréticos, faz com que perca mais líquidos, e depois também por uma insuficiência renal, também pode levar a perder mais líquidos que estão a ser repostos. Depois, uma situação que é muito alarmante na presença, na questão dos idosos, um terço dos idosos em Portugal sofre de desidratação. Não há números oficiais sobre a mortalidade causada por desidratação, mas sabemos que um idoso desidratado tem maior probabilidade de mortalidade. Portanto, o estarmos a insistir constantemente para um idoso beber água é extremamente importante. Depois, os desportistas, por motivos óbvios, fazem mais exercício, suam mais, precisam de repor também muita água. Mas se a quantidade de líquidos ingerida for inferior à quantidade de suor, então aí pode correr o risco de desidratação. Também nos desportistas que praticam mais do que uma hora de exercício, a quantidade de água continua a ser maior. E por vezes aí a água não é suficiente. Precisa de ser uma água enriquecida com eletrólitos, peço desculpa, para conseguir repor capacidade hídrica de forma mais eficaz.
1: E como é que podemos prevenir a desidratação, principalmente nestes grupos mais vulneráveis das crianças e dos idosos?
0: De uma forma mais simples do que pensamos. Para pessoas saudáveis, não esperar por sentir sede. Nas crianças e nos idosos, oferecer constantemente líquidos, não quer dizer que seja só sob a forma de água. Vamos pensar num exercício muito simples. Se nós bebermos um copo de água por cada hora que estamos acordados, sendo que na maior parte das vezes estamos acordados mais do que 12 horas por dia, acabamos por beber 12 ou mais copos, e sendo que o aconselhável é beber pelo menos entre 8 a 10 copos de água por dia. Portanto, até é mais fácil do que aquilo aquilo que pensamos. Tal como eu disse, não tem que ser necessariamente em água, principalmente para pessoas que não gostam de água, e são muitas as pessoas que não gostam de água. Podem ser chás, podem ser infusões, podem ser águas aromatizadas, e não precisas de grandes ciências para fazer ou grandes receitas para águas aromatizadas. Eu, por exemplo, uma coisa que costumo fazer em casa é, num jarro com água, colocar dentro dessa água cascas da fruta que como. Casca da maçã, a casca do ananás, para quem gosta também, por exemplo, casca de pepino, ou até misturar várias cascas de fruta, dá um sabor extremamente agradável à água e torna-se mais prazeroso beber a água. Pode ser gelatinas também, ou até através dos alimentos. Pode ser através da sopa, pode ser através de frutas mais ricas em água, como por exemplo a melancia, o melão, os citrinos, ou até mesmo aumentar o consumo de legumes. Portanto, a água que ingerimos, ou melhor, os líquidos que ingerimos, não tem que ser só através de água, mas através de alimentos que garantam essa hidratação adequada.
1: E como eu disse no início, este episódio será em duas partes. Cláudia, levantando já aqui um bocadinho do que é que vamos falar, levantando um bocadinho o véu do que é que vamos falar na próxima semana, vamos manter o tema da desidratação, não é?
0: Desidratação, exatamente. Hoje especificamos a desidratação. Na próxima semana vamos falar especificamente sobre hidratação nas diferentes faixas etárias, como garantir e truques para que consigamos fazer isso de forma eficaz.
1: Certíssimo. Obrigada, Cláudia. Até para a semana.
0: Até para a semana.
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Ora então, bom dia novamente aqui agora ao som deste magnífico material inútil dos Pontos Negros. Acabaste de ouvir nova edição dos 5 minutos de farmácia, tudo disponível já nas plataformas digitais da Rua FM, em vídeo também. Portanto, passa por lá para também ficares a par dessas novidades. Já a seguida temos Jacareo com o Eterno Espectador, Dona Carioca com Vem Dançar e ainda, antes disso tudo, primeiro temos Real Punch e John Miller com Ginga. E por agora já vais ouvindo, como dizia, este magnífico material inútil dos Pontos Negros aqui na tua Rua FM. Bom dia, fica desse lado.

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E feito este Cry, Cry, Cry de Maru a tocar com o Nazaia, grande tema aqui desta cantora portuguesa também, ela que está bem conhecida também, grande tema mesmo, este Cry, Cry, Cry. Horas, 46 minutos, 23 graus lá fora aqui em Faro, hoje com 34 graus de máxima, 22 de mínima aqui para a capital Algarvia. Vamos ter aqui temperaturas bem altas aqui neste final de semana, início de fim de semana, portanto, também quero saber, manda-nos aí uma mensagem para o Instagram ou para o nosso WhatsApp, diz-nos aí quais é que são os planos para este fim de semana, quero saber, eu vou-te confessar, vou entrar de férias, portanto, vou ter aqui um fim de semana também positivo. Por agora, ouves este Million Questions dos Mirror People, depois da Black Teddy's com Tempos Modernos e ainda o Tame Impala com Feels Like We Only Go Backwards. Que clássico está aí a caminho na nossa emissão Rua FM. Bom dia, fica desse lado. Por agora, aqui é o som dos Mirror People. Bom dia, até já.

0: Grande tema aqui este dos Tame Impala, Feels Like We Only Go Backwards, que clássico de 2012. Bom, a 3 minutos aqui das 9 da manhã, estamos a terminar esta primeira hora de café duplo na tua Rua FM, por isso vamos aqui ao último tema desta primeira hora, é de Detchi, Sofia Assis e também Luís Fialho, chama-se 4 da madrugada. Por agora, já não sou bem 4 da madrugada, mas são 8 da manhã. Portanto, um bom dia para ti também, se só agora aqui chegaste à nossa Rua FM, a nossa caminhada por aqui continua até às 10 neste, que é o Café Duplo.
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0: Fica por aí, já de seguida tens ainda Matuê com 333 e Gana com Cartas ao Vento, grande tema com participação também da Garota Não. Por agora, ouves este 4 da madrugada, Detchi, Sofia Assis e Luís Fialho. Vamos a isto, bom dia, até já.

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0: Garantei-me aqui este Cartas ao Vento, Gana a tocar com a Garota Não, neste que é o Café Duplo da Rua FM. Bom dia, bem-vindo. Se só agora aqui chegaste, por agora seguimos ao som de Maya Blandy com I Don't Need, Clara Luísa com Cosmic Bruce. E antes disso tudo, primeiro ouvimos aqui música Made in Algarve, vamos a isto.
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0: É isso, música aqui com selo da Fuseta. Vamos até aqui ao Sotavento Algarvio ouvir este Sofia de Orlando, grande rapper. Aqui também regional, vamos a isto, grande tema mesmo do Orlando. Depois, como dizia, Carla, a Clara Luísa, Maya Blandy e ainda o Fora de Portas com algumas sugestões culturais. Bom dia, até já. Porque eu

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0: Grande tema este, Gosto Tanto de Ti, de Pedro de Troia, de 2021, aqui tocar aqui na tua rua FM, 9 horas e 25 minutos. Seguimos aqui ao som de Sean Riley and the Slow Riders com os seus Greetings. E ainda temos aqui um tema que eu gosto muito, chamado Bom Dia. E acho que é a melhor frase para dizer mesmo a esta hora, não é? Portanto, bom dia para ti, bom dia se me ouves aqui na Rádio Universitária do Algarve. Este é um tema dos Dilema e é para ouvir já daqui a pouco.
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0: Por agora vamos a este Greetings, como dizia, Sean Riley and the Slow Riders. Bom dia nesta sexta-feira, 31 de julho, a terminarmos este mês de julho também por aqui. Portanto, agosto está aí à porta. Vamos embora. Até já, bom dia.

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1: Pai, acorda! Acorda, pai!
2: Bom dia!
1: Bom dia!
2: Já estás por aqui?
1: Sim.
2: Vamos lá, então. Vai ser um bom dia hoje, não é?
1: Pois vai. Bom dia!

0: Estamos aqui depois deste bom dia dos Dilema, e acho que é a melhor expressão mesmo para esta hora, não é? 9 horas e 33 minutos, está na hora de dizer bom dia e está na hora de irmos às notícias com os destaques do dia. Vamos a isto.
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0: Deste lado está aqui o Carlos Almeida e do outro lado está o Pedro Lemos do Sul Informação. Pedro, como dizia, bom dia.
2: Bom dia, Carlos, viva.
0: Então, para esta sexta-feira, final de mês, final de semana, como é que estamos para notícias hoje?
2: Sim, estamos com muitas, como sempre, começando pela informação, no caso, com uma nova rede de colaboração que quer ajudar a promover a inovação e o empreendedorismo no Algarve. Chama-se Algarve Digital Innovators, foi apresentada na passada segunda-feira, junta aqui várias entidades, como a Associação Algarve Evolution, também o NERA, a AMAL, a própria ANJO, e, portanto, quer mapear, enfim, todos os pequenos negócios, as startups, os famosos unicórnios que existem também aqui no Algarve, e dar-lhes aqui um puxão, uma alavanca, nomeadamente fazendo uma rede de contactos e pondo toda esta gente a falar uns com os outros. Também ainda no nosso jornal, a diretoria do Sul da PJ desmantelou ontem um grupo suspeito de burlas de mais de 1,6 milhões de euros, burlas relacionadas com a compra de automóveis. E também ainda no nosso jornal, uma égua que foi salva ontem depois de ter caído numa vala em Albufeira. Ainda também professoras de Olhão foram à Croácia aprender mais sobre bem-estar e saúde mental. Nos temas nacionais, vendo também aqui um pouco das primeiras páginas desta sexta-feira, no Correio da Manhã, aulas começam mais tarde e sem telemóveis. Ontem o Ministro da Educação, após toda a polémica em relação aos exames, deu uma nova conferência de imprensa, adiantou que as aulas secundárias vão começar uma semana mais tarde, a 23 de setembro, e a restrição ao uso de telemóveis vai ser alargada até alunos do 9º ano. É também uma novidade para o próximo ano letivo. No Jornal de Notícias, lares e creches tendo a acabar obras mais cedo para receberem milhões do PRR, e no público o governo está mais perto de alcançar meta de crescimento do PIB de 2%. Por fim, no DER, no Diário de Notícias, metade do investimento estrangeiro em Portugal é negócio imobiliário. Nos desportivos, destaque para o Benfica, claro, ontem venceu por 5-0 o St. Gallen, passou à próxima pré-eliminatória da Liga Europa, a terceira, se não estou em erro, com o Portadonça Pavlidis em evidência, marcou um póquer, 4 golos, póquer do Ar, escreve a bola. Pavlidis brilha na manita do Benfica no Record. Pavlidis show, apuramente garantido com póquer do grego. No jornal O Jogo, também o Benfica, mas também o Braga, que também jogou ontem para a Liga Conferência, passou também à próxima fase. A União Europeia escreve o jogo com as duas vitórias das duas equipas portuguesas a disputar as eliminatórias das Comunidades Europeias. Porto e Sporting estão já na fase da Liga dos Campeões. Para nos temas internacionais, aqui em Espanha tem sido notícia uma crise migratória que está a acontecer em Ceuta. Ora, está a haver uma entrada descontrolada de pessoas, digamos assim, sobretudo jovens marroquinos e argelinos estão a entrar neste enclave espanhol no norte da África, muitas, muitas pessoas mesmo. Pelo menos 18 migrantes já morreram ao longo do dia de ontem. Tem havido também aqui um bocadinho um passa-culpas entre o governo espanhol e também o governo italiano. Enfim, a verdade é que são pessoas que estão desesperadas à procura de uma melhor condições de vida, e o governo espanhol já anunciou ontem também que vai levar para o local mais meios militares e policiais, e Pedro Sánchez vai também para Ceuta hoje, onde deverá chegar durante esta manhã. Ceuta está assim a braços com uma das suas maiores crises migratórias desde 2021. Volta e meia acontecem estas imagens, que foram sempre muito tristes de ver tanta gente literalmente a cruzar o mar em busca de uma vida um bocadinho melhor.
0: Sim, e é sempre triste também quando chegam notícias de pessoas que vão falecendo, elas que...
2: Claro, exatamente.
0: Um sonho e torna-se um pesadelo muito rapidamente.
2: Arriscam a vida só por uma leve possibilidade de ter uma vida melhor. É que a maior possibilidade, provavelmente até não, infelizmente não a vão ter, mas pagam isso com a vida, inclusive. Pois, entraram cerca de 2.300 pessoas, segundo as estimativas do governo espanhol, estou em erro. Sim.
0: Poderia haver mais dignidade também em todo esse processo,
2: claro.
0: E mais, mais
2: claro.
0: Regulamentação, mas enfim... É sempre complicado esse tipo de notícias, são sempre muito delicadas.
2: É sempre um balanço difícil entre uma coisa e a outra,
0: pois,
2: não é?
0: Entre
2: a humanidade e a estabilidade, digamos assim.
0: Sim, sim, sim. E as regras e as leis.
2: E
0: enfim,
2: as regras, exatamente.
0: É sempre complicado, mas o triste de reportar é mesmo o desaparecimento dessas 18 pessoas.
2: Claro.
0: Claro. Enfim, bom, Pedro, obrigado por mais uma dose de notícias. Obrigado, igualmente. Um bom fim de semana também para ti.
2: Obrigado.
0: E
2: tchau.
0: É isso, terminamos assim então esta primeira dose de notícias aqui da nossa antena Rua FM. Voltamos ainda hoje, também à 1 e às 6 da tarde. Por agora voltamos, mas é à música. Vamos a isto.
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0: E agora ouvimos aqui um tema já do malogrado Mac Miller, grande rapper, um dos melhores de sempre, com este Do You Have a Destination, grande tema. Adoro este do grandíssimo Mac Miller. Para ouvir então aqui, em 102.7 ou em rua.pt. Até já, bom dia.

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0: Música Farense a tocar por aqui na Rua FM, esta de Billy Fresh. Este Tu Vais Estar a Ver, grande tema deste rapper aqui de Faro. 9 horas 50 minutos, estamos quase a terminar este Café Duplo. Mas calma que ainda há tempo para novidades. Vamos a isto.
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0: Bom, eu dizia que havia tempo para novidades. Esta não é uma delas, esta é um clássico. É dos Puddle of Mud, chama-se Blurry. Tema de 2001. Eu simplesmente adoro esta música desta banda norte-americana. Vamos ouvir e já de seguida falamos um pouco sobre os aniversariantes desta sexta-feira, 31 de julho. Bom dia, fica desse lado. Até às 10, faço de companhia neste Café Duplo. Até já.

0: Isto é um grande, grande clássico, Puddle of Mud, a tocar com este Blurry tema de 2001. Já lá vão 25 anos desde este grande clássico. Boa 9 horas, 54 minutos, está na hora de me despedir deste café duplo de hoje, mas antes disso, falar ainda dos aniversariantes desta sexta-feira, 31 de julho, mas antes ainda de irmos aos aniversariantes, deixar aqui uma nota também que hoje o mundo do futebol acordou um bocadinho mais pobre, um bocadinho mais triste também, com o desaparecimento de Franco Baresi, um dos melhores centrais de todos os tempos, deixa-nos aos 66 anos de idade, que eu já sofria de uma doença também prolongada há algum tempo, como também marcou a sua vida, foi persistente e conseguiu ainda aqui aguentar algum tempo, mas infelizmente hoje deixa-nos aqui aos 66 anos de idade. E acho que eu tenho 28 anos, a minha geração não viu o Franco Baresi jogar praticamente, mas eu que sou fã de futebol já tive a oportunidade de ler um pouco sobre ele antes de tudo isto, do seu falecimento. E é realmente um dos melhores defesas centrais de todos os tempos. Tem algumas estatísticas que são realmente impressionantes para qualquer defesa, para qualquer jogador de futebol. Portanto, se estás desse lado e gostas de futebol, deixo aqui com algumas estatísticas absolutamente incríveis e épicas da carreira do Franco Baresi. Por exemplo, em 1993-94, na Série A, ou seja, o campeonato italiano, sofreu apenas 15 golos em 34 jogos. A sua equipa marca aqui um recorde na história da Série A. Tem 58 jogos sem perder entre 1991 e 1993. Ele e o Paolo Maldini, outro enorme jogador também da história do AC Milan, têm uma média de 23 golos sofridos por temporada desde que formaram dupla. Portanto, é algo absolutamente incrível. Foi capitão do Milan durante 15 temporadas, de 1982 a 1997. Ganhou 6 Série A's, 6 campeonatos italianos, 3 Champions League e, para um defesa central, ficou em segundo lugar em 1989 na Bola de Ouro. Portanto, é uma estatística realmente impressionante. E tudo isto culminou no quê? Na homenagem derradeira para um jogador de futebol, que é o seu número ser retirado das escolhas anuais para as camisolas dos jogadores. Portanto, já desde há muito tempo que ninguém usa o 6 no Milan, e diria que a partir daí agora é um número ainda mais importante e sagrado na história aqui dos Rossoneri, do AC Milan. Portanto, é uma lenda gigantesca que nos deixa hoje aqui aos 66 anos de idade. Se gostares de futebol, tiveres interesse, recomendo que vás ao YouTube e vês se alguns dos melhores momentos da carreira dele. Eu lembro-me de ser criança e meu pai mostrar-me momentos do Franco Baresi, elogiá-lo muito e dizer que era um defesa simplesmente impressionante e realmente muito diferenciado de toda a gente que já jogou futebol, e eu fiquei mesmo muito impressionado também com essas imagens. E pronto, sempre me ficou na retina, sempre me lembrei dele como um enorme jogador de futebol, e hoje deixo-nos aqui aos 66 anos de idade, portanto também aqui, digamos, a nossa homenagem ao Franco Baresi, 66 anos de idade, a deixar-nos aqui muito cedo, mas enfim, o legado desse é eterno e nunca vai desaparecer. Bom, estamos aqui a fechar este café duplo, como disse, e hoje falamos aqui um bocadinho rapidamente sobre os aniversariantes de hoje. Temos aqui destaque, claro, para J.K. Rowling, ela que é aqui a escritora britânica, criadora do universo do Harry Potter. Nasceu a 31 de julho de 1965, portanto são aqui 61 anos da J.K. Rowling. Temos também 64 anos de Wesley Snipes, este ator norte-americano, conhecido, e perdoe-me a expressão, mas pelos filmes da pancadaria. É um grande ator também este Wesley Snipes. Temos ainda também o ator britânico Richard Griffiths, ele que era o tio Vernon, aqui também no Harry Potter, portanto é aqui um aniversário duplo hoje a falar sobre Harry Potter. Certamente conheces o tio Vernon, muito engraçado, muito resingão também, gostava muito. Enfim, temos ainda também destaque para Zachary, este grande cantor aqui da TDE, esta editora norte-americana a celebrar 32 anos de idade. E temos ainda o eterno e o grande DJ Fatboy Slim a celebrar hoje 63 anos de idade, este lendário DJ produtor britânico aqui de música eletrónica. Ele que já passou aqui por Portugal inúmeras vezes, é um nome mesmo inconfundível da música eletrónica, a celebrar hoje então aqui mais um aniversário nesta sexta-feira, dia 31 de julho. Destaque ainda também, já que falámos de futebol, também o aniversário de António Conte, este grande treinador italiano conhecido pelo seu temperamento assim um bocadinho às vezes complicado, mas também um enorme treinador desta geração. Portanto, são aqui os aniversários desta sexta-feira, 31 de julho. Vamos fechar este café duplo.
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0: Thank you. E fechamos logo ao som aqui de um tema dos meus favoritos deste 2026. Vamos ouvir. João Maia Ferreira, mais conhecido anteriormente como Benji Price, a fechar este Café Duplo da melhor maneira e a fechar esta sexta-feira, 31 de julho, por aqui. Da minha parte, Carlos Almeida, espero que tenhas gostado da minha companhia. Já de seguida, ficas também com a Catarina Baltazar até ao meio-dia por aqui na tua rua FM. Portanto, um bom fim de semana, um bom mês de agosto. Diverte, desfruta, aproveita aqui o nosso solinho tão bom, Algarvio. E é sempre mais uma oportunidade para ser feliz e ser aqui livre. Portanto, aproveita um bom mês de agosto, umas boas férias, se for o caso. Eu volto também aqui muito, muito em breve aos microfones da Rua FM. Até à próxima. Tchau, tchau.

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0: Actress de Evils a passar na tua rádio no Sul. Bom dia, boa sexta-feira. Eu sou a Catarina Baltazar e hoje faço de companhia até ao meio-dia, por isso não saias desse lado. Por agora ficas ao som de boa música, 24 Cobe de Crooked Rogi, depois Plasticine de Stone Dead e também Conselhos da Avó de Dona Alzira. Até já.
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0: Acabaste de ouvir Wake Up de Pedro Pérez. E é verdade, estamos no final do mês de julho. Não sei se já tinhas apercebido ou não, porque eu percebo na correria do trabalho, ou então também na correria das férias, que é o que acontece. Perdemos assim um bocadinho o fio à meada. Perdemos assim um bocadinho a noção do tempo. Mas hoje é dia 31 de julho, amanhã é dia 1 de agosto. E isto para um algarvio não é assim muito boa notícia, não é? Significa caos. As praias estão cheias, os restaurantes temos que ir comer ao meio-dia ou então às 2h30 da tarde. Portanto, é assim um bocado caótico. Mas olha, deixa estar que é bom sinal. Por agora, vamos à boa música. Pigment de Her, seguida Avalanche do Expresso Transatlântico e também Corpos em Stock de A Mosca. Até já.
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2: Foi este o tema de Esfinge, Pudesse Eu Voltar, e para trás ficaste com algumas mensagens da tua rua. E ainda há pouco disse que agosto entra amanhã e com ele traz muita boa música e diversão. Aqui na cidade de Faro temos a 30ª edição da Festa da Ria Formosa, que já começou ontem, dia 30 de julho, mas perdura até dia 9 de agosto. Em Olhão temos o também tão conhecido Festival do Marisco, sou suspeita talvez por ser a minha terra, mas de dia 10 a 15 de agosto, boa música não te vai faltar. E aqui na tua rua também não te falta boa música, com certeza, e vamos a ela. Lover Friend de Kate Renata, de seguida Heaven Can Wait de Charlotte Gainsbourg. Hoje está difícil falar o inglês. E também Rope de Henrique Tumé. Até já.

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1: 10 horas e 54 minutos, prestes a terminar esta primeira hora de emissão. Ficas com We Are The Ones, de We Trust, e também Screenshot, de Time 40. Até já.

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1: Dia 19 de agosto acontece o Festival Paragem no Centro Cultural de Lagos. Este festival vai contar com os Lavoisier, grupo formado por Patrícia Relvas e Roberto Afonso. Este duo reinventa o cancioneiro tradicional português através de uma abordagem minimalista. Não percas o Festival Paragem, dia 19 de agosto, pelas 9:30 da noite, no Centro Cultural de Lagos.
2: De 6 a 16 de agosto acontece a Mostra de Cinema ao Ar Livre de Tavira. Há coisa melhor do que passar as noites de verão a ver filmes espetaculares sob a luz das estrelas? Eu acho que não. As sessões são às 9:30 da noite, mas a partir das 8:30, a bilheteira e o bar dos claustros do Convento do Carmo estarão a funcionar. No menu dos filmes há destaque para Valor Sentimental, A Pequena Amélie, Orlando Pantera e muito mais. Anota na agenda a Mostra de Cinema ao Ar Livre de Tavira, de 6 a 16 de agosto, nos claustros do Convento do Carmo.
3: Sexta-feira, dia 21, o Teatro das Figuras recebe o musical Evita. O musical narra em formato ópera-rock a ascensão e queda de Eva Perón, a carismática e controversa primeira-dama da Argentina. Passado nas décadas de 1930 e 1940, o musical acompanha a trajetória desta jovem ambiciosa que sai do interior em busca de fama e fortuna em Buenos Aires. A história narra por Che, revolucionário cético e uma espécie de consciência crítica que observa e questiona as ações de Eva ao longo da sua vida. Anota na agenda dia 21, às 9:30 da noite, musical Evita no Teatro.

De seguida, You'll Be My Queen de The Gift e também Hey Soul Sister de Train. Por isso, eu faço companhia até ao meio-dia, por isso não saias desse lado. Fica aqui até ao meio-dia para me ouvires e para te fazer companhia, que é para também não me sentir muito sozinha. Até já!

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1: É verdade, são 11h36 nesta manhã de sexta-feira, final do mês, 33 graus de máxima para hoje, soma verão ou não? Caso andes mais desatento, já está disponível a nova edição dos 5 minutos de farmácia em todas as plataformas da tua rua. Por agora ficas com o Plástico de Mariane, de seguida a Marguedão de João Borges. E ouves também algumas mensagens da tua rádio do Sul. Eu faço companhia até ao meio-dia, não saias desse lado, porque já estou a ir embora. Por isso, até já.

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0: Acabaste de ouvir Rise de M. A minha companhia termina hoje por aqui, mas não me vou embora sem te dar boa música. Nights Like This de Rudimental, de seguida Guilhotina de Cherky e também McGrab de Plasticine. Eu sou a Catarina Baltazar e até à próxima.
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2: Soraya Varela.
3: Olá, muito boa tarde. Faltam profissionais para garantir diálise a doentes de férias no Algarve. A Associação Portuguesa de Insuficientes Renais alerta que a falta de profissionais de hemodiálise no Algarve e no Alentejo está a obrigar muitos doentes a cancelar os seus planos de verão. Apesar de existirem unidades de diálise com capacidade e qualidade, a escassez de recursos humanos limita o número de tratamentos disponíveis. A Associação refere que as queixas têm aumentado nas últimas semanas e pede medidas urgentes para reforçar as equipas e garantir que os doentes possam continuar os tratamentos durante o período de férias. Sabe mais em jornaldoalgarve.pt. Vila Real de Santo António vai avançar com a recolha porta-a-porta de biorresíduos. A primeira fase de implementação da recolha está completa e vai abranger 48 estabelecimentos, desde hotelaria à restauração, além de 14 escolas e instituições sociais com cantinas. Os estabelecimentos receberam contentores próprios para resíduos orgânicos e assistiram a ações de sensibilização sobre a separação correta destes materiais. Além disso, vão ainda integrar o projeto da Algar Comércio a Reciclar, reforçando a separação de resíduos de embalagens. O objetivo é aumentar a reciclagem, reduzir o envio de resíduos para aterro e contribuir para uma gestão mais sustentável dos resíduos urbanos. Podes saber mais em jornaldoalgarve.pt. O Instituto Português do Mar e da Atmosfera colocou os concelhos de Monchique, Portimão, Silves, Loulé, São Brás de Alportel e Tavira em perigo máximo de incêndio rural. Algesur, Vila do Bispo, Lagos, Alcoutim, Castro Marim e Vila Real de Santo António estão hoje também em risco muito elevado. Já Lagoa, Faro e Olhão apresentam um risco elevado. Sabe mais em ipma.pt. O pavilhão gimnodesportivo Carlos Gravata em Quarteira vai ser reabilitado. A Câmara de Loulé adjudicou a primeira fase da obra num investimento de cerca de 750 mil euros para melhorar as condições de um dos principais equipamentos desportivos da freguesia. A intervenção, com duração prevista de 4 meses, inclui a remodelação total dos balneários e outros trabalhos de manutenção. A autarquia pretende concluir as obras nas restantes áreas do edifício até ao final de agosto, reduzindo o impacto nas atividades escolares e desportivas. Segundo o município, a requalificação vai reforçar as condições de conforto, segurança e funcionalidade do espaço. Podes saber mais em jornaldoalgarve.pt. A informação por agora está completa. Regresso às 6 da tarde.
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1: De 17 de julho a 28 de agosto, as ruas de Lagos animam-se com muitos concertos de verão. A Praça do Infante volta a encher-se de música, com o regresso da animação de rua. Vários artistas vão animar as noites do verão lacobrigense, nomeadamente Roberto Bernardino, Fábio Muchacho, Paulo das Vacas e muito mais. Não percas um verão animado pelas ruas de Lagos, com muitos concertos até dia 28 de agosto.
2: 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O grupo toca o seu estilo único de reggae, com um toque de dub, soul, pop, ska e afrobeat. Já a cantora Naomi tem composições que impressionam através da poesia e da sua voz poderosa e singular. As suas letras honestas transmitem uma mensagem importante, enquanto a sua incrível banda traz autenticidade, good vibes e um groove multicultural que te vai arrastar para a pista de dança. Anota na agenda: concerto de Naomi Falcon and the Dub Collective na República 14, dia 22, às 9 da noite, em Olhão.
3: Até dia 1 de agosto, o Centro Cultural de Lagos exibe a exposição Criaturas de Passagem. As peças desta exposição nascem do fascínio pelo encontro entre espécies, gestos de proximidade, tensões silenciosas e as metamorfoses que surgem quando deixamos de saber quem observa e quem

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1: Até dia 31 de agosto podes visitar a exposição Alinhados pela Mesma Lã em Odeaxe. Esta exposição reúne o trabalho de 7 artistas têxteis em torno de uma matéria-prima ancestral, a lã da ovelha Churra Algarvia. Com a curadoria de Vasco Águas, o que aqui se apresenta é o resultado de uma cartografia sensível feita de texturas, memórias e reinvenções. Alinhados pela Mesma Lã é também uma proposta poética, olhar para a lã como fio que liga o passado ao presente, o gesto artesanal à criação contemporânea, o saber rural à imaginação artística. Para visitar, na Junta de Freguesia de Odeaxe, a exposição Alinhados pela Mesma Lã.
2: 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As suas letras honestas transmitem uma mensagem importante, enquanto a sua incrível banda traz autenticidade, good vibes e um groove multicultural que te vai arrastar para a pista de dança. 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
3: Até dia 2 de setembro há nova festa de cinema ao ar livre, em Faro. Ao longo das próximas semanas, há vários filmes para assistir nos claustros do Museu Municipal de Faro. Desde filmes norte-americanos nomeados para Oscars este ano, até filmes europeus independentes. Há longas metragens para todos os gostos. As exibições acontecem todas as segundas e quintas-feiras às 9h45 da noite. O cartaz já está disponível. Se és amante da sétima arte, não percas a festa do cinema ao ar livre em Faro.
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1: Olá e bem-vindos a mais um episódio dos 5 Minutos de Farmácia. Nos próximos dois episódios vamos falar sobre um tema muito importante para a nossa saúde, apesar de ser muito simples. Falamos sobre a hidratação e a falta dela, a desidratação. Para isso, recebemos a nutricionista Cláudia Santos da Farmácia Helena. Olá, Cláudia.
2: Olá, Soraya. Bom dia.
1: E Cláudia, começo por perguntar, normalmente a desidratação é algo que ocorre mais frequentemente do que aquilo que nós podemos pensar, não é?
2: É verdade. A desidratação é quando o nosso organismo perde mais água do que aquela que nós conseguimos expor. Há vários motivos. O mais simples de todos, e é bem mais comum do que aquilo que julgamos, é quando simplesmente não bebemos a quantidade de água suficiente. Não tem que haver uma causa obrigatória. Simplesmente o facto de não gostarmos de água ou nos esquecermos de beber a água por vários motivos, ou porque temos um dia mais atarefado do que é comum, porque estamos a sair das nossas rotinas ou porque estamos de viagem. Vários motivos podem ocorrer para nós nos esquecermos de beber água e quando damos por isso quase não bebemos água ao longo do dia todo. E também por motivos de doença, seja por termos febre, vómitos ou náuseas, diarreia, portanto acabamos por perder muito mais água do que aquela que consumimos. Também pode ser por motivos de toma de alguns tipos de medicamentos, como é o caso dos diuréticos, que nos fazem perder mais água e não a repomos de forma equilibrada, ou seja, mais uma vez acabamos por perder mais líquidos do que aqueles que conseguimos repor.
1: E nós, por norma, achamos que só precisamos de beber água quando temos sede, mas isto não funciona assim, não é? Há muitos outros sinais de que podemos sentir e que precisamos efetivamente beber água, não é?
2: É mesmo assim, ou seja, a sede intensa, a boca seca, a urina escura e urinarmos menos frequentemente acabam por ser realmente os sinais mais comuns e também transversais a quase todas as idades, sejam crianças, adultos ou idosos. Mas, no entanto, há outros sinais e sintomas que devemos estar atentos e que são sinais de desidratação, como, por exemplo, infecções urinárias, muito comum nas mulheres. Falei ainda há pouco a questão da urina escura, é um sinal de desidratação e que depois pode levar às infecções.

0: porque se sentem estranhas, sentem-se, ai, eu estou com a cabeça tão estranha, sinto-me tonta, e quando queremos ter algum discurso, um discurso até um pouco confuso, e a pessoa quer medir a tensão arterial, medimos a tensão arterial, medimos a glicémia, está tudo normal, e quando nos lembramos perguntar, e água? Uhum. Ah, sim, realmente hoje não bebi água quase nenhuma. É um sinal de desidratação. Damos ali um ou dois copos de água e a pessoa sente-se logo melhor. Há outros sintomas, como por exemplo queimbras e obstipação. Também pode ser sinal de água. Também é muito comum as pessoas procurarem suplementos para obstipação e, no entanto, basta só aumentar o consumo de água e é o suficiente para termos um trânsito intestinal mais regular. E depois também a pele. Preocupamos muito em ter uma pele bonita e o hidratar, o beber mais água, também conseguimos garantir. Um sinal de desidratação na pele é quando, por exemplo, beliscamos a pele e a pele leva algum tempo a repor a sua posição inicial. Isso pode ser um sinal de desidratação, ou quando temos, principalmente em pessoas idosas, uma pele muito seca, com vincos muito, muito pronunciados e que associamos a rugas, mas pode ser sinal de desidratação.
1: E tu mencionaste aí que há sinais que são comuns a crianças, adultos, tudo mais, a boca seca principalmente, mas há sinais que são só das crianças e que temos de ter mais atenção, não é?
0: Nas crianças, o que devemos estar mais atentos é, por exemplo, uma criança que chore sem lágrimas, ou seja, não são lágrimas de crocodilo, a criança pode realmente ter vontade de chorar, estar a chorar, mas não haver lágrimas pode ser um sinal. Outro sinal é mudarmos fraldas e as fraldas estarem secas, não existir urina na fralda. Outro sinal que pode aparecer nas crianças é uma criança mais sonolenta, mais apática, ou seja, se sentimos que a criança está mais prostrada do que aquilo que é normal, podem ser sinais de desidratação.
1: Ok, portanto, são aqui um grupo que os pais devem estar atentos, um grupo de sintomas, e sendo também as crianças um dos grupos mais vulneráveis, a atenção deve ser ainda mais redobrada, não é?
0: Exatamente. As crianças, os idosos e os desportistas são os grupos mais vulneráveis de desidratação. A criança, por ter menores reservas de água, mais facilmente pode levar à desidratação. E depois, como as crianças, sendo muito pequenas, não conhecem o sinal de sede, ou não conseguem manifestar a sua vontade de beber água, ou meramente por distração, estão a brincar, não, nem se lembram, bebem menos água do que aquilo que seria necessário e por isso mesmo pode levar à desidratação. A questão dos idosos, por vários motivos. O idoso vai perdendo a capacidade de sentir sede, exatamente porque o cérebro vai perdendo essa sensibilidade de despertar a vontade de beber água, de sentir sede. Portanto, o idoso pode passar dias sem beber água que não cede, não sente sede, não quer dizer que não necessite de líquidos. E depois, por motivos de doença, ou seja, normalmente os idosos são pessoas com doenças crónicas, logo o metabolismo fica mais carente de líquidos, perde mais água, precisa de mais água. Por medicação que possa estar a fazer, um deles eu até já referi, a questão da presença de diuréticos, faz com que perca mais líquidos, e depois também por insuficiência renal, também pode levar a perder mais líquidos que estão a ser repostos. Pois uma situação que é muito alarmante na presença, na questão dos idosos, um terço dos idosos em Portugal sofre de desidratação. Não há números oficiais sobre a mortalidade causada por desidratação, mas sabemos que um idoso desidratado tem maior probabilidade de mortalidade. Portanto, o estarmos a insistir constantemente para um idoso beber água é extremamente importante. Depois, os desportistas, por motivos óbvios, fazem mais exercício, suam mais, precisam de repor também muita água. Mas se a quantidade de líquidos ingerida for inferior à quantidade de suor, então aí pode correr o risco de desidratação. Também nos desportistas que praticam mais do que uma hora de exercício, a quantidade de água continua a ser maior. E por vezes aí a água não é suficiente. Precisa de ser uma água enriquecida com eletrólitos, peço desculpa, para conseguir repor capacidade hídrica de forma mais eficaz.
1: E como é que podemos prevenir a desidratação, principalmente nestes grupos mais vulneráveis das crianças e dos idosos?
0: De uma forma mais simples do que pensamos. Para pessoas saudáveis, não esperar por sentir sede. Nas crianças e nos idosos, oferecer constantemente líquidos, não quer dizer que seja só sob a forma de água. Vamos pensar num exercício muito simples. Se nós bebermos um copo de água por cada hora que estamos acordados, sendo que na maior parte das vezes estamos acordados mais do que 12 horas por dia, acabamos por beber 12 ou mais copos, e sendo que o aconselhável é beber pelo

0: Menos entre 8 a 10 copos de água por dia. Portanto, até é mais fácil do que aquilo que pensamos. Tal como eu disse, não tem que ser necessariamente em água, principalmente para pessoas que não gostam de água, e são muitas as pessoas que não gostam de água. Podem ser chás, podem ser infusões, podem ser águas aromatizadas, e não precisa de grandes ciências para fazer ou grandes receitas para águas aromatizadas. Eu, por exemplo, uma coisa que eu costumo fazer em casa é, num jarro com água, colocar dentro dessa água cascas da fruta que como. Casca da maçã, a casca do ananás, para quem gosta também, por exemplo, casca de pepino, ou até misturar várias cascas de fruta, dá um sabor extremamente agradável à água e torna-se mais prazeroso beber a água. Pode ser gelatinas também, ou até através dos alimentos. Pode ser através da sopa, pode ser através de frutas mais ricas em água, como por exemplo a melancia, o melão, os citrinos, ou até mesmo aumentar o consumo de legumes. Portanto, a água que ingerimos, ou melhor, os líquidos que ingerimos, não tem que ser só através de água, mas através de alimentos que garantam essa hidratação adequada.
1: E como eu disse no início, este episódio será em duas partes. Cláudia, levantando já aqui um bocadinho do que é que vamos falar, levantando um bocadinho o véu do que é que vamos falar na próxima semana, vamos manter o tema da desidratação, não é?
0: Desidratação, exatamente. Hoje especificamos a desidratação. Na próxima semana vamos falar especificamente sobre hidratação nas diferentes faixas etárias, como garantir e truques para que consigamos fazer isso de forma eficaz.
1: Certíssimo. Obrigada, Cláudia. Até para a semana.
0: Até para a semana.
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Olá e muito bem-vindos a mais uma edição aqui do teu sentido obrigatório aqui na Rua FM. Começamos da melhor maneira aqui com o Weapon of Choice de Fatboy Slim, e isto não é coincidência, porque hoje faz anos Fatboy Slim. Norman Quentin Cook, este britânico, faz hoje 63 anos, nasceu no dia 16 de julho, precisamente. Ele que é um músico extremamente influente, grandes músicas que ele tem, o Praise You, Rockefeller Skank, Right Here, Right Now. Portanto, já de certeza na tua vida já ouviste várias vezes estas músicas de Fatboy Slim. Esta Weapon of Choice tem um grande videoclipe aqui com o ator Christopher Walken a dançar. Ainda me recordo quando isto passava nos canais de música. Fiquei muito impressionado de estar a ver o Christopher Walken, que costuma fazer papéis muito dramáticos, e a fazer aquela dança. Então mostrou ali que sabe dançar. Esta música que foi em colaboração, feita em colaboração com o Bootsy Collins, o pai do funk, por assim dizer, ex-funkadelic Parliament e funkadelic, exatamente, este Bootsy Collins. Portanto, começas aqui da melhor maneira. O meu nome é Tiago Grifo, vou estar contigo das próximas 2 horas, trazendo-te aqui vários conteúdos aqui da tua Rua FM, também muita música neste dia. Portanto, 31 de julho, que tens aqui então os Alice, vais ouvir já a seguir, e de 2019, e ainda Carminho com Balada do País que Dói. Portanto, mandei-te por aí e já regresso daqui a pouco. Até já.

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3: 18 minutos depois das 5 da tarde, ficaste então aqui com as nossas dicas culturais, o Fora de Portas, aqui este concerto de Ratos de Porão, que eu espero ansiosamente, eu vou lá estar, espero que também lá estejas, vai ser uma noite em grande aqui com punk e hardcore, metal, vá para esta noite em Santo Estevão, em Tavira, e é verdade, há bocado tenho que fazer aqui uma confissão que enganei-te, Fatboy Slim já tinha feito anos dia 16 de julho, hoje é dia 31, portanto, levaste aqui com a música de Fatboy Slim sem querer, mas nunca é mau ouvir Fatboy Slim. Agora, o que vem a seguir é que não te vou enganar, Dani Gato, Fix Me, aqui a colaboração com Nelson Freitas, este tema de 2022, depois ainda Jeopards com Everybody Go e Little Boy Bruce e Macumba e Apollo G. E não sei se já reparaste, nós aí na última semana tivemos algumas dificuldades, alguns problemas técnicos no nosso site, onde não passavam as músicas que estavam a passar na rádio, em direto. Geralmente temos aqui um cabeçalho aqui no nosso site onde passam músicas que estão a passar na rádio. Estava aí encalhado curiosamente nesta música de Dani Gato, Fix Me, por isso é que agora me lembrei desta questão técnica que nós tivemos durante a semana passada, mas já está resolvido, é verdade. Agora cada vez que fores ao nosso site estão lá as músicas que estão a passar em direto na rádio, portanto é só ires ver se quiseres saber o nome de alguma música. Também temos ali um separador com músicas que já passaram, com várias músicas que já passaram. Também, se quiseres ir lá, e também podes enviar um e-mail para ruafm@rua.pt se quiseres também saber alguma coisa mais específica sobre alguma música que passou numa hora qualquer ou num dia qualquer. Portanto, estamos sempre aqui para te servir.

0: 35 minutos depois das 5 da tarde, aqui Expensive Soul com Damo Groove. Uma altura em que lá fora marcam ainda 30 graus, hoje tiveram máximas 33 e mínimas vão estar de 21. Temperaturas altas esta semana, já te venho aqui dizer o que é que vai estar aí.
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0: Agora Papillon com mais um, este tema de 2025 e ainda Nice Weather for Ducks on the Sand by the Sea. Já estou aí umas mensagens da rua, já te venho dizer como é que vai estar a meteorologia para este fim de semana. Até já. Assim vai, mas...

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3: 5 horas e 43 minutos, continuas aqui em mais um Sentido Obrigatório, 31 de julho, último dia do mês de julho de 2026. Amanhã começa agosto e começa em grande com as temperaturas, o que nem sempre é bom, nomeadamente nos incêndios e também nas questões de saúde. Hoje estiveram de máxima 33 graus, amanhã esperam-te 36 graus de máxima, é verdade, e 24 graus de mínima. Já domingo baixam um bocadinho as temperaturas, mas continuam-se muito quentes, 33 graus de máxima e 20 graus de mínima, e depois durante a próxima semana também vai rondar os 30 graus, portanto vai ser um fim de semana muito quente. O IPMA, aqui o Instituto Português do Mar e da Atmosfera, diz que estão alertas amarelos em vigor desde hoje e até domingo por causa das temperaturas elevadas, especialmente no Sotavento. Portanto, proteste bem contra o sol, muito protetor solar, muita água e, se possível, evita aquelas horas mais intensas do sol e vai só para a praia às 5 da tarde. É o que eu costumo fazer, portanto, acho que mais cedo é um bocadinho complicado, mas pronto, desde que ponhas protetor solar e te afasta assim um bocadinho do sol direto nestas horas, acho que vai ficar tudo bem. Continuamos com música aqui, Russo e o tema Cabeça, DJ Delight com Mona Lisa. Depois a seguir, e ainda aqui diretamente nos Estados Unidos da América, Tyler, The Creator, com Ring, Ring, Ring. Portanto, mantente por aí. Até já.

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0: Faltam agora 3 minutos para as 6 da tarde. Já vem o noticiário aqui com a Soraya Varela. Jesse Ware, mesmo a terminar. Janeiro, vida lá fora, já a seguir. E depois, mais uma vez, noticiário com a Soraya Varela. Até já.
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2: Olá, muito boa tarde. Faltam profissionais para garantir diálise a doentes de férias no Algarve. A Associação Portuguesa de Insuficientes Renais alerta que a falta de profissionais de hemodiálise no Algarve e no Alentejo está a obrigar muitos doentes a cancelar os seus planos de verão. Apesar de existirem unidades de diálise com capacidade e qualidade, a escassez de recursos humanos limita o número de tratamentos disponíveis. A Associação refere que as queixas têm aumentado nas últimas semanas e pede medidas urgentes para reforçar as equipas e garantir que os doentes possam continuar os tratamentos durante o período de férias. Sabe mais em jornaldoalgarve.pt. Vila Real de Santo António vai avançar com a recolha porta a porta de biorresíduos. A primeira fase de implementação da recolha está completa e vai abranger 48 estabelecimentos, desde hotelaria à restauração, além de 14 escolas e instituições sociais com cantinas. Os estabelecimentos receberam contentores próprios para resíduos orgânicos e assistiram a ações de sensibilização sobre a separação correta destes materiais. Além disso, vão ainda integrar o projeto da Algar Comércio a Reciclar, reforçando a separação de resíduos de embalagens. O objetivo é aumentar a reciclagem, reduzir o envio de resíduos para aterro e contribuir para uma gestão mais sustentável dos resíduos urbanos. Podes saber mais em jornaldoalgarve.pt. O Instituto Português do Mar e da Atmosfera colocou os concelhos de Monchique, Portimão, Silves, Loulé, São Brás de Alportel e Tavira em perigo máximo de incêndio rural. Aljazur, Vila do Bispo, Lagos, Alcoutim, Castro Marim e Vila Real de Santo António estão hoje também em risco muito elevado. Já Lagoa, Faro e Olhão apresentam um risco elevado. Sabe mais em ipma.pt. O pavilhão gimnodesportivo Carlos Gravata em Quarteira vai ser reabilitado. A Câmara de Loulé adjudicou a primeira fase da obra num investimento de cerca de 750 mil euros para melhorar as condições de um dos principais equipamentos desportivos da freguesia. A intervenção, com duração prevista de 4 meses, inclui a remodelação total dos balneários e outros trabalhos de manutenção. A autarquia pretende concluir as obras nas restantes áreas do edifício até ao final de agosto, reduzindo o impacto nas atividades escolares e desportivas. Segundo o município, a requalificação vai reforçar as condições de conforto, segurança e funcionalidade do espaço. Podes saber mais em jornaldoalgarve.pt. A informação por hoje e por esta semana está completa. Regressamos segunda-feira às 9h30 da manhã com os destaques do dia, uma parceria com o Jornal Sul Informação. Até lá, um bom fim de semana.
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0: atrás do sonho. 6 horas e 12 minutos, bem-vindos a esta segunda hora deste teu sentido obrigatório. Que Van Zee com Para Casa. Grande música aqui, diretamente de 2023. Este madeirense, rapper madeirense. Primeira música desta segunda hora deste sentido obrigatório, First Breath After Coma, Now That You've Come In, aqui com Salvador Sobral. Já a seguir, Royal Bloods e Figure It Out, e ainda Guia Ali, No Matter Where I Go. Até já.
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0: 6 horas e 20 minutos aqui nesta segunda hora do Sentido Obrigatório, fazer-te companhia para casa no último dia do mês de julho, 31 de julho. 30 graus lá fora. Menos a temperatura sentida aqui segundo o Instituto Português do Mar e da Atmosfera, mas estão 31 graus. A temperatura vai continuar alta durante este fim de semana. Já a seguir é Amy Curl com Dança da Lua e do Sol. Pois ainda Mel, Amor com Amor, assim sim, ainda BMX Bandit, Setting Sun Master. Até já.
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2: Falta 10 minutos para as 7 da tarde. Chegou então ao fim a minha presença aqui neste sentido obrigatório. 31 de julho, último dia do mês. From Atomic com Heartbeat, estás a vir já em cima de mim. Mães solteiras logo assim com sala de espera. E ainda Slater e Dance transporta-te lá, para lá das 7. Amanhã 36 graus de máxima, 24 de mínima. Domingo 33 de máxima e 20 de mínima. Fim de semana quente. Portanto, proteste e até para a semana. Tchau.

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Olá, bem-vindos. Esta é mais uma edição de Mundo Mix. Time-lapse. Israelitas, dupla israelita Josin e Ellie, ou Aunt Ellie, caso queiram. Chama-se Raining. Primeiro apontamento para a emissão de hoje do Mundo Mix com João Machado na próxima hora. Sejam muito bem-vindos, bom fim de semana, boa semana, whatever, bom dia, boa tarde, boa noite, depende da hora que nos ouçam. Por este mundo, não é? Também no formato podcast em mundomixradio.blogspot.com.

as rádios onde tocamos todas as semanas. Deixamos mais uma, é música nova, é disso que se trata normalmente aqui no Mundo Mix, dos israelitas Joe, ou alguns por aí, and Ellie. Chama-se Still There. São edições da Watergate Records. Da Watergate Records, assim é que é.

É a música nova de Mad Rod, chama-se Starring Game. Edição da Inner Saado próprio. Mad Rod, português, para quem não sabe. Atrás os franceses Ears of Daniel com We Operate on Each Other. Aliás, Ears of Denial, assim aqui. Tenho que colocar os óculos. We Operate on Each Other, assim aqui. São as promos que nos chegam a todas as semanas à caixa postal de e-mail de Mundo Mix Rádio. Este senhor é germânico, mas apaixonado pelo Italo Disco House, whatever. Chama-se Italo Brutalo, Another Attention.

Bem, isso já parece Late Night Session Grit, tema de Sorai Certin. É canadense. O senhor que se segue chama-se Juan Eisen, Neo Maze.

0: Novidade de Mitch Oliver, Let You Go. Atrás a britânica Stephanie B com Bougie. Estamos a fechar a edição de hoje de Mundo Mix com Odd Since 82, Life is Too Short. E também Stefan Jolk com La Sida. Estreias da semana passada. São só estreias. Então, bom fim de semana.
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